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1: Começamos esta hora com esta senhora que se chama Brittany Howard. Para quem nunca ouviu falar, posso dizer-vos que é vocalista dos Alabama Shakes, que é uma banda que nos chega dos Estados Unidos da América. E a solo, só ela, já foi nomeada 18 vezes para os Grammys e já ganhou 5. Impressionante, não é? Já ganhou, é para dizer, é verdade. Ora, para todos, um ótimo fim de semana. Muito boa tarde ou boa noite. Este é o Sunday Brunch, um programa que chega às 11 da manhã de domingo e também à meia-noite de domingo para segunda-feira, durante 2 horas por cá. Portanto, seguimos até bem perto da 1 da tarde ou das 2 da manhã. 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Os Oasis, Richard Ashcroft também, e voltamos a falar daqui a um instantinho. Bom fim de semana.

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1: Norte-americana Fiona Apple no seu Jamaica. Título de curiosidade, todos os seus álbuns lançados já alcançaram o top 20 de Billboard 200. Ora, desde 1996 e até 2021 já vendeu qualquer coisa como 15 milhões de discos em todo o mundo. Impressionante. Continuamos também com outros sons e continuamos também pelos Estados Unidos da América, até porque a cantora nomeada para Grammys, Willow, está de regresso agora com um novo trabalho. É já o segundo para este 2026, cerca de 6 meses depois de lançar Petal Rock Black, lançado em fevereiro. Agora prepara-se para lançar em julho, meados do próximo mês, dia 24, aliás, de julho. Prepara-se para lançar aquele que será o seu 8º álbum de estúdio. Reunindo 10 faixas, este novo álbum, uma delas é este Talk on the Hill, que aqui vamos partilhar convosco. Segue-se então Willow nas novidades também para este Sunday Brunch. Bom fim de semana.

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1: Topic Morning News. Os norte-americanos The National nas escolhas e uma das faixas de First Two Pages of Frankenstein na edição do Sunday Brunch de hoje. Este é um programa que chega por cá aos domingos às 11 da manhã e também à meia-noite de domingo para segunda-feira. Durante 2 horas podem contar com este programa e depois durante a semana podem também escutar-nos através da nossa página em rclube.pt. Este programa ficará também já disponível em podcast já a partir desta segunda-feira que se avizinha. A produção aqui é entregue ao Rodolfo Sousa, eu sou o Hugo Simões e seguimos juntos nesta jornada de fim de semana. Agora, não vamos ter ganga, não vamos ter algodão, não vamos ter seda nem linho, vamos ter bombazine. É assim que se chama o projeto nacional. Traz-nos o seu Pouca Dura depois. Tiago Bettencourt também nas escolhas do fim de semana. Bom domingo para todos. Boa viagem, se for o caso.

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1: Nem tudo é mágoa. A canção do Tiago Bettencourt nesta edição do Sunday Brunch de hoje. Há uma outra novidade para partilhar aqui convosco, até porque o trio portuense de pop rock cantado em português, os Nunca Mates o Mandarim, lançaram agora Histórias como novo single, com direito a uma versão inédita, também a versão acústico. Parece que este ano está a ser um ano com muitas novidades para os Nunca Mates os Mandarim, depois de chegarem ao pódio do Festival da Canção 2026 com o tema Fumo e editarem também o seu disco de estreia, Bola de Bilhar. O grupo volta aos lançamentos com uma versão em formato unplugged de Histórias, uma das 9 canções do longa duração, e é uma canção balada marcante do álbum, que agora vamos aproveitar aqui para escutar, então em formato acústico, os Nunca Mates o Mandarim. Esta chama-se Histórias.

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1: Davina McCall é a fantástica canção dos Wet Leg que aproveitámos para escutar ao longo destes instantes aqui na edição do Sunday Brunch de hoje. O Sunday Brunch, que é um programa que vos acompanha então aos domingos às 11 da manhã e à meia-noite de domingo para segunda-feira, também com o alto apoio do 64 By Loft. 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Aqui vamos também nós ao encontro da hora certa com sons de Paramore and This Is Why. Meu nome e em nome do Rodolfo Sousa. Combinamos encontro de hoje a 8, lembrando que este programa estará também disponível em podcast na nossa página em rclube.pt. Para todos, continuação de um ótimo fim de semana.

0: São 2 horas.
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18 graus. 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
8: Olá, muito bom dia. Está a começar mais uma emissão das manhãs da Rádio da Capital nesta segunda-feira. Isto à segunda-feira custa. Vamos para esta segunda semana de junho, neste 8, mais concretamente Dia dos Oceanos. Hoje que se assinala o Dia dos Oceanos. Tenha um dia feliz. Muito obrigado por estar com a Rádio Clube. Muito bom dia. Vá com olhos bem abertos na estrada e ouvidos na Clube FM. São os melhores hits da cidade. Estamos aqui com as manhãs da Clube FM. Vamos começar com Richie Campbell. Depois tem aí Gavin James. Também a Lady Gaga. São as primeiras para abrir esta sessão de hoje. Conto convosco nestas próximas 3 horas para começar da melhor forma a vossa semana e o vosso dia. Tenham uma excelente segunda-feira.
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0: As primeiras a abrir com energia esta manhã de segunda-feira na Rádio da Capital, a ouvirmos aí no início da dose o Richie Campbell, Kevin James e este Stupid Love da Lady Gaga neste arranque de emissão de hoje das manhãs. Vamos juntos até às 10h30, boa semana. Vem aí agora o Escalema, Amar pela Metade, depois Natasha Bedingfield e ainda Khalid com Marshmello, Silence. Aqui não há silêncio, são sempre os melhores hits. Aumenta o volume do rádio e vamos acordar com energia. Boa semana.
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3: 7:49.
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0: Silence de Marshmello com Khaled nas manhãs do Clube FM, a caminho das 8, nesta segunda-feira, dia 8 de junho. Estamos a começar mais uma semana e esta semana marcada também por esse início do Campeonato do Mundo de Futebol. É já na próxima quinta-feira. Espero desde já que tenham um dia fantástico. Hoje é Dia Mundial dos Oceanos. Vem aí mais um tema que faz parte desta playlist de hoje, das manhãs, para fazer-nos ligação até às 8 da manhã. Sister Sisters e depois o Damian David. Eu volto já a seguir à hora certa. Até já.
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4: Esta é a Rádio da Capital. Muito bom dia. Está a abrir mais uma hora das manhãs. Nesta segunda-feira, dia 8 de junho, Dia Mundial dos Oceanos. Dia que serve para mostrar a importância também dos oceanos, para celebrar essa importância dos oceanos no clima e como elemento essencial da biosfera. Os oceanos são vida, é subsistência. Na Rádio da Capital, vamos começar em termos de playlist. A primeira é Friday, The Written. Isto é a segunda-feira para fazer aquele contraponto. Depois Bruno Mars, I Just Might, Jason Derulo e o David Guetta são as primeiras desta hora. Conto convosco até às 10h30. Nesta hora vamos ter também as 20 mais da semana. Tenham uma excelente semana com a Rádio Clube.
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início de mais uma hora nas manhãs da Clube FM. É boa onda e a boa energia dos melhores hits da cidade. David Guetta e Zara Larsson com este This One's For You. Também o

0: ainda falta alguns dias. Bem, para já, na Rádio da Capital, Ciro, o Ed Sheeran e também Matt Simons com Billie Eilish à mistura. São as próximas da 106.8.
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1: 8:17. 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

0: Estas são as manhãs do Clube FM no ar até às 10h30. A música é da Billie Eilish, Birds of Feather, atrás Matt Simons, o Ed Sheeran e também o Ciro. Vamos acordar, está na hora, meus amigos. Bom dia, está no ar então mais uma emissão das manhãs. Vamos juntos até às 10h30. 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Vem aí mais quatro a rodar sem parar na Clube FM. Lola Young com Messi, depois os Descendentes. A carta de despedida, juntamos também a Olivia Dean e os Expensive Soul na Rádio da Capital. Muito bom dia, boa semana.
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0: Ninguém diz, mas já estamos a caminho das 9 da manhã. Nesta manhã de segunda-feira, início de semana, arranque de semana, semana mais pequenina. Temos um feriadinho pelo meio. Estes são os melhores hits da cidade a rodar nesta última dose. Os Expensive Soul, de resto este brilho que vai dando brilho a este início de semana. Esta segunda-feira, dia 8 de junho, dia dos oceanos. Também Olivia Dean e ainda os Descendentes com Lolly Young. Bom dia, bom humor e boa música para ouvir todos os dias na Rádio da Capital. Sejam bem-vindos. É ter também olhos bem abertos na estrada e ouvidos na Clube FM, porque vem aí a sequência final desta hora e vou-vos trazer aí os 20 temas mais votados da semana, os que estão também em votação. Já sabe, pode fazê-lo através do nosso website. É segunda-feira, é um ótimo dia para começar a votar no seu tema favorito. Para já vamos ter dois deles e depois ainda juntamos Zion com a Sia nesta última dose. Eu volto já a seguir às 9, até já, bom dia, boa semana.
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6: 8:48.
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6: E já está no ar mais uma hora das manhãs. Muito bom dia. Tenha uma excelente semana. Para quem já está na estrada, olhos bem abertos, ouvidos na Clube FM. 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Abertos até às 11 da noite. 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E que deseja-vos também uma boa viagem, uma boa semana. Esta semana também tenho feriadinho pelo meio, que bom. Vai ser uma semana mais curtinha e também semana marcada pelo início do Campeonato do Mundo de Futebol de 2026. Vão ser mais de 100 jogos deste Campeonato do Mundo. Força Portugal. Bem, para já, força para mais uma horinha que está a começar na Rádio da Capital. Vamos abrir com Alex Warren, depois os vizinhos, os Imagine Dragons e também Post Malone estão aí já de seguida. Nesta hora vamos ter notícias às 9h30. Boa semana, bom dia.
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as primeiras que abriram esta hora 9 das manhãs. Muito bom dia, tenha uma excelente segunda-feira, 8 de junho, hoje que se assinala o Dia Mundial dos Oceanos. Na Rádio Clube Música de Post Malone, ouvimos este I Had Some Help. Já esteve nas mais tocadas da semana, por falar nisso daqui a pouco vou ter. Já na sequência a seguir, duas das atuais 20 mais, quando nós, aproveito para vos convidar a votar no seu tema favorito através do nosso website www.rclube.pt. O seu voto conta muito e nós agradecemos. Agora, na Rádio Clube vem The Weeknd, é já para ouvir a seguir esse Blinding Lights, depois David Guetta e as 20 mais da semana.

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0: dias vai rodando aqui os 20 temas mais votados, aqueles que estão numa lista de 20 para poder também votar e posicionar as suas músicas da sua preferência no topo da tabela. Pode fazê-lo através do nosso website, duas das 20 mais também nesta sequência, e ainda do Weekend com David Guetta, no início da Dose com Teddy Swims e Tones and I, esse Gone, Gone, Gone. Muito bom dia, boa semana, está no ar esta hora das manhãs, sempre com a melhor música, os melhores hits da cidade, para ouvir de segunda a sexta-feira entre as 7h30 e as 10h30, as manhãs da Clube, sempre com a energia da Galp. Agora, Miles Smith, vem aí já de seguida, Nice to Meet You, juntamos também os Empire of the Sun, Coldplay e os 4h30 na Rádio da Capital.
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3: As Pedras participam no espetáculo de abertura da Semana Regional das Artes com o musical A Ilha, a Uma Só Voz, 50 anos da autonomia da região autónoma da Madeira. Em palco, várias escolas e estabelecimentos de ensino da região autónoma da Madeira e músicos regionais convidados. O espetáculo acontece esta segunda-feira, 8 de junho, às 9 da noite, no auditório do Jardim Municipal do Funchal. De referir que a Semana Regional das Artes 2020 promovida pela Secretaria Regional de Educação, Ciência e Tecnologia, através da Direção Regional de Educação e da Direção de Serviços de Educação Artística, decorre entre o dia 8 e o dia 13 de junho em diversos espaços da cidade do Funchal. A Madeira está representada na Feira Nacional de Agricultura, Feira do Ribatejo, considerada o maior evento do setor agrícola em Portugal e que decorre até 14 de junho em Santarém, através da participação da Secretaria Regional de Agricultura e Pescas. E no desporto, o treinador madeirense Lionel Pontes considera que Portugal reúne condições para lutar pelo título no Mundial de Futebol 2026, embora sublinhe que a seleção nacional não integra o grupo dos principais favoritos à conquista da competição. Recordou ainda que Portugal tem vindo a ganhar protagonismo nas grandes competições internacionais nas últimas duas décadas. Atualmente, Pons é diretor técnico do clube chinês Shanghai Shenhua, integrou durante vários anos a estrutura técnica das seleções jovens portuguesas e foi adjunto de Paulo Bento na seleção principal.
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0: caminhar já devagarinho para as 10 da manhã com música da boa, de companhia certa é a Clube FM. Seja bem-vindo, se agora ligou, fez bem. Os melhores hits não param. Tivemos aí uma sequência de 4 a rodar nesta última dose. Miles Smith, também os Empire of the Sun, esse We Are the People, o Trouble dos Coldplay e este Solidão, Olá Solidão. Mas não estão sós, porque estão com a Clube FM os 4 e meia. Agora até às 10 está preparada aí mais uma sequência que começa com Adam Lambert, What I Want From Me, depois o Teddy Swims e ainda os One Republic. Eu estou de volta já a seguir à hora certa, às 10, está já?
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6: Olá, viva mais uma vez. Bom dia. Está no ar mais meia hora da emissão de hoje das manhãs, a última desta segunda-feira, 8 de junho, hoje dia mundial dos oceanos. Vamos abrir já de seguida. É um oceano de músicas que temos todos os dias aqui na Rádio da Capital. A Sia vem esse The Greatest, depois Jonas Brothers e também o Diogo Pissarra. Se acabou de chegar, está no sítio certo, está com a Clube FM. Um bom dia para todos, bom trabalho e boa semana. Uma semana mais curtinha, meus amigos. Temos feriado. Na quarta-feira temos o Dia de Portugal, é verdade.
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0: Diogo Pissarro com os Bandidos do Kent, tu e eu a rodar nesta última sequência, também Jonas Brothers, a primeira sequência que abria esta última meia hora, e a Sia com The Greatest. Vem aí os Kalema, Katy Perry e também o Virgul, as próximas a desfilar na 106.8. Boa semana!
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0: Rádio da Capital, as manhãs do Clube FM até às 10h30. Estamos quase a chegar ao final desta sessão de hoje, segunda-feira. Estamos a começar bem esta semana, que vai ser mais curtinha. Temos um feriadinho pelo meio e também esta semana, com o Campeonato do Mundo de Futebol a começar, Força Portugal, nós só entramos em campo dia 17 de junho. Música é do Virgulho, Dividir Amor, também Katy Perry e os Kalema, as últimas a rodar. Agora para o fecho desta hora, ficam aí as 20 mais da semana. Depois das 10h30, o Miguel Sousa está aí com a Revolta do Vinil. Amanhã estamos de regresso às 7h30. Até lá, passe bem.
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5: Meio-dia e 34.
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3: A Associação Nacional Movimento TVDE divulgou um comunicado a exigir uma fiscalização ao cumprimento da legislação regional que regula o setor do transporte em veículos descaracterizados TVDE na Madeira, denunciando suspeitas de motoristas irregulares na plataforma Bolt na região. Entre as medidas exigidas, a Associação pede fiscalização reforçada por parte das forças de segurança, verificação das conformidades documentais dos motoristas em atividade, esclarecimento público das entidades competentes sobre as ações realizadas e garantia de igualdade de tratamento para todos os operadores e plataformas presentes na região. O secretário regional de Agricultura e Pescas, Nuno Maciel, destacou a importância do regresso da Madeira à Feira Nacional de Agricultura em Santarém, sublinhando que a participação deste ano foi preparada com maior exigência ao nível da representação institucional da promoção dos produtos regionais. O governante também referiu que a decisão de não participar na edição anterior resultou da avaliação de que não estavam reunidas as condições para assegurar uma presença digna da Madeira, defendendo que o regresso em 2026 foi feito com reforço claro da qualidade da representação. O deputado do Chega, Francisco Gomes, acusou o Governo da República de estar mais preocupado em desenvolver políticas habitacionais dirigidas a imigrantes, minorias e grupos específicos do que em criar condições para que famílias e jovens portugueses consigam comprar ou arrendar casa. As declarações foram feitas à margem de uma sessão plenária na Assembleia da República dedicada à política de habitação, na qual o Chega criticou a atuação do Ministério das Infraestruturas e Habitação. A Câmara Municipal do Funchal lançou hoje o livro Peixes do Arquipélago da Madeira, uma obra de referência sobre a ictiofauna regional assinada pelos biólogos Manuel Biscoito e Helena Paula Encarnação. Este lançamento coincide com a celebração do Dia Internacional dos Oceanos.
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5: Clube FM. 21 graus.
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0: São 14 horas.
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1: A nossa primeira canção depois das 2h com os 4h30, Miguel Araújo, e este Tiques de Rico. E a todos os nossos ricos ouvintes, muito obrigado. Aqui seguimos nós para mais uma tarde. Regresso depois de fim de semana. Sou bem o fim de semana, espero bem que sim. E agora seguimos juntos para mais uma semana, também esta semana com direito a feriado, neste caso na quarta-feira. Portanto, é uma algarina, e assim sim. Venha daí, estas semanas de 4 dias de trabalho, já começamos a experimentá-las. Bem, vamos aqui à música, vamos lá. Blue Eye com Buba Espinho, temos também o Zarco aqui na Clube FM. Votos de uma excelente segunda-feira, uma excelente semana. Eu sou o Hugo Simões e esta Vitamina C está convosco até às 5 aqui na vossa rádio. Deixa.

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1: 14 e 8.
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1: Começou no passado fim de semana e agora vai até ao próximo dia 28 de junho. Estamos a falar dos Sunsets, um mercadinho Sunset de Verão, que acontece na Praça do Povo, onde não falta boa música, bom ambiente e, claro, também espaços gastronómicos com os tradicionais produtos madeirenses. É de quinta-feira a domingo, a partir das 4 da tarde até à meia-noite, e às sextas e sábados, a partir das 4 da tarde até à 1 da manhã. Portanto, aproveitem desde já esta iniciativa, faz parte do Festival do Atlântico, e desfrutem deste mercadinho Sunset de Verão de regresso para então todo este mês de junho. Propostas, músicas estão no sítio certo, e agora com a música do Benson Boone, chama-se Pretty Slowly, depois há Caesar Sisters também na tarde. Boa tarde e uma ótima semana, fica ligado.

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1: Bad Romance, esta é a música da Lady Gaga. Já voltamos de seguida com as 20 mais em saco na vossa rádio. Marisa Lires em Vício Difícil e também a Inês Apenas marcam presença nas 20 mais desta semana. É porque as 20 mais já estão para votação e foram conferidas durante o fim de semana. Bem, já a seguir então, como tinha dito, vamos começar com a música da Marisa Lires. O novo single é uma das novidades também na contagem das 20 mais. Entrou diretamente para o número 19.
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1: Fores ao Alentejo, a canção é do Chiaro e a sugestão é, se fores ao Alentejo, leva uma garrafinha de água, de litro e meio. De litro e meio, não é uma garrafinha, um garrafão. Ok, faz sentido. Boa tarde, este é Clube FM, uma ótima semana também. Sabem que hoje celebra-se também o Dia Mundial dos Oceanos, celebrado em todo o mundo e destaca o papel fundamental dos oceanos para a saúde do planeta e para o bem-estar das populações. A origem desta celebração teve lugar em 1992, numa conferência da ONU, na altura no Rio de Janeiro. E sendo que em 2008 as Nações Unidas decidiram que o dia 8 de junho passaria a ser designado como o Dia Mundial dos Oceanos. Vamos continuar na tarde da Clube FM com a Nena. Temos também o Evandro para escutar. Por aqui, uma ótima semana, votos de uma excelente viagem também. Esta é a Clube FM e os melhores hits da cidade estão por aqui. Até já.
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Boy You Turn Me, Felix Ian, Clube FM, são os melhores hits da cidade com a participação aqui de Cascada. Está a música para dar bom ritmo a uma tarde de segunda-feira, ora uma ótima semana para todos. Lembrando também que hoje aqui pela manhã na vossa rádio tivemos uma mão cheia de clássicos com Miguel Sousa na Revolta de Vinil, o programa que de segunda a sexta está por cá às 10h30 da manhã, reposição às 10h30 da noite e pronto para ser escutado também em podcast na nossa página em rclube.pt. Para quando seguimos juntos até às 5, aqui na Vitamina C, vamos com música Disclosure e Fatoumata Diawara. Esta chama-se Doa. Continuamos com ritmo alto aqui na Clube FM. Boa tarde, boa semana, bom trabalho.

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E venho o dia para mais uma hora com a Clube FM. Foi o Vítor Clay, este o sol nos 106.8 da Clube. Aí está um raio de sol também nesta tarde. Tarde segunda-feira, boa semana com a Clube FM e segue mais uma hora com a melhor música aqui na vossa rádio. Quanto a mim, espero contar com a vossa companhia também para as 5 horas da tarde. Esta vitamina C é o programa que vos acompanha de segunda a sexta, das 2 às 5. Temos jogos à toa, temos o Carlão, muita música nacional aqui em destaque na Clube FM. Boa tarde, Funchal. 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

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E se por estes dias andam à procura de uma nova subscrição, de um qualquer serviço, então aproveita, porque já temos aqui mais uma para partilhar convosco. Eu digo isto porque, então, são novos canais de televisão, são novos serviços de streaming, também o YouTube já aderiu a isso, e também recentemente as redes sociais lembraram-se de tal. Ora, agora foi o Instagram que lembrou-se de ter aqui uma nova subscrição chamada Instagram Plus. Já foi lançado e custa qualquer coisa como $3.99 mensais, ou seja, pouco mais de 4 euros, mas que irá incluir e não irá incluir assim grande coisa. Grande parte das funcionalidades estão relacionadas com a amplificação do alcance das publicações e será possível, por exemplo, dar uma story que publiquem, dar prioridade para que esta seja mostrada aos vossos amigos. Portanto, isto tudo por mais cerca de 4 euros no orçamento mensal. Ok, portanto estão à vontade, já foi lançado, ok, Instagram Plus, pronto, está certo. Aqui vamos continuar com a melhor música, vamos sim senhor, para ser escutada de forma gratuita na tarde. Temos o Tom Greener, depois a Taylor Swift também. Uma ótima semana, esta é a Clube FM, aqui estão os melhores hits da cidade. 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

0: Aqui vos deixámos sons de Roosevelt, que é como quem diz, Marius Lauber, é assim que ele se chama, é um produtor, DJ, escritor, que lançou-se na música. Bem, em 2013 lançou o seu single de estreia, é alemão e tem-se dedicado muito à synth-pop. Este See You Again é um dos temas que podem escutar aqui na programação da Clube FM. Entretanto, falando em programação da vossa rádio, foi no fim de semana também que tivemos o Compacto das 20 Mais da Clube FM. Não sei se acompanharam a contagem ou não, mas podem fazê-lo agora, mesmo quando quiserem, em podcast na nossa página, rclube.pt. Vamos de seguida receber duas músicas que fazem parte já da nova lista das 20 mais e podem já começar também a votar na contagem, para a contagem, as 20 mais que estão para votação, podem votar uma vez por dia também na página da vossa Clube FM.
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1: E se durante o fim de semana não tiver a oportunidade de assistir à peça que esteve em exibição no Teatro Municipal Baltasar Dias, A Cólera de Shakespeare, essa bela comédia, então saibam que vão ter uma chamada segunda oportunidade no próximo fim de semana. Isto porque na próxima sexta-feira, dia 11 de junho, a partir das 8 horas da noite, podem contar com mais uma sessão. Também no sábado e domingo existem ainda mais sessões à vossa espera. E esta promete ser realmente uma comédia extraordinária que podem aproveitar, onde passa pela história dois encenadores que partilham o mesmo espaço, disputam um grande subsídio para as suas companhias e depois marcam um casting para o mesmo dia, para a mesma hora e com os mesmos atores. Portanto, a partir daí é mesmo assistir este A Cólera de Shakespeare, um casting hilariante. À vossa espera no Teatro Municipal Baltasar Dias. Segue a melhor música na Clube FM com o Snapa neste Amor que Morre. É o tributo a Florbela Espanca, depois à Michelau, e para escutar também por aqui na vossa rádio. 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

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Estes últimos minutos foram ao som do Sr. Gavin DeGraw e na altura em que ele lançou este Chariot, também lançou um outro tema, o tema Follow Through, que aliás teve muito sucesso no nosso país, mas foi este tema que deu nome ao seu álbum de estreia, o álbum de 2003. Curiosamente, este tema também serviu de banda sonora para a série One Tree Hill e de resto então uma grande canção que recuperámos pelo Sr. Gavin DeGraw nesta tarde. Mais música a caminho ainda na tarde com Mike Posner e Move On. Temos também a Anastasia para escutar. Esta é a Vitamina C, convosco até às 5. Boa tarde, uma ótima semana com o Clube. Bom trabalho. Se for o caso também, boas férias. Aproveitem. 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
1: O Diogo Pissarra fez esta música a escutar a Clube FM, porque ele pensou, esta rádio é o paraíso. E a partir daí, bem, isto foi uma coisa, pronto, foi daquelas inspirações que ele teve, e nós compreendemos perfeitamente porquê. A música então aqui na tarde, para todos uma muito boa tarde, vamos lá para a terceira hora da Vitamina C de hoje, o programa que vos acompanha aqui de segunda a sexta-feira. Eu sou o Hugo Simões, vamos lá à música com o Paulo Gonzo, temos a Bianca Barros também e o convite ainda para ficarem por aí, porque nesta hora vamos tocar a música que está a liderar a contagem das 20 mais da vossa rádio, é verdade, a número 1 vai passar então aqui ao longo desta hora. Por enquanto, vamos à música, vamos lá, daqui a um bocadinho falamos também dos Mercadinhos Sunset de Verão, que estão de regresso neste mês de junho.
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0: 16 e 11.
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de junho, onde não falta música, bom ambiente e, claro, também os espaços gastronómicos com os tradicionais produtos tão nossos, não é? Por isso, aproveitem desde já. Vamos continuar também com boas sugestões e com boas sugestões musicais agora. Temos Black Pumas neste More Than a Love Song, Leone com Callum Scott logo a seguir. É uma sequência de três que começa agora na Clube FM. São os melhores hits da cidade por aqui. Boa semana!

0: Jackson com Johnny na Clube FM. Ora, e falando em The Best Thing, temos aí as 20 mais para escutar. São as melhores das melhores. Não esperem, é a melhor da melhor, porque vamos ter a número 2 para ouvir já a seguir e logo a seguir a número 1 desta semana. Para começar, Martin Garrix mantém-se na segunda posição com o seu Katharina e o David Fonseca logo a seguir no número 1 desta semana. As 20 mais que já estão para votação foram conferidas durante o fim de semana e agora podem aproveitar durante toda esta semana a votar. Até lá, já sabem, o David Fonseca mantém-se na liderança das 20 mais da Clube FM. Voltem agora em rclube.pt.
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1: Não há stress. Em português na tarde com Juan and Friends e também o Sam Vieira. Hoje celebra-se o Dia Mundial dos Oceanos e nem de propósito, claro, está, foi lançado também um livro pela manhã, o qual podem aproveitar para conhecer. Estamos a falar do livro que são os Peixes do Arquipélago da Madeira. É um guia das principais espécies de interesse comercial, costeiras e outras observadas na área e foi lançado o filme hoje pela manhã na sala da Assembleia Municipal do Funchal. Eram 11:30 da manhã. O filme da autoria dos biólogos Manuel José Biscoito e Helena Paula Encarnação. Um guia destinado ao público em geral, onde são ilustradas 195 espécies organizadas por famílias. Porque conhecimento nunca é demais. E aproveita que este promete ser um belo livro. Podem aproveitar então esta proposta de literatura. Continuamos com a música na Clube. Temos o Alok para ouvir. Depois, Basilda, aqui na vossa rádio. Uma ótima semana. Boa viagem para quem vai na estrada.
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0: 16:47.
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1: Anywhere, anywhere, é Rita Ora. É já a seguir que chega a hora de ponta com o Vítor Brito. É o regresso a casa da vossa rádio. Sim, é segunda-feira e estava tudo a coçar-se pelo regresso a casa, não é? Eu percebo isso, vá, mas já está, vai acontecer. E a Clube FM leva-vos de viagem, sempre com boas músicas e boa disposição também não falta. Portanto, é assim que vamos continuar aqui tarde fora. Aqui para o final, música da Sabrina Carpenter com este Tears. Amanhã a Vitamina C regressa às 14h, assim eu espero. Espero contar com a vossa companhia também. Até amanhã, uma ótima semana.

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estamos nós para 3 horas de Hora de Ponta aqui neste final de tarde desta segunda-feira. Uma semaninha mais com friadinho pelo meio, portanto só boas notícias para arrancar este Hora de Ponta, que está contigo até às 8 da noite, também com o apoio do Plaza Madeira, que está à espera da tua visita. 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Começamos com o Pick You Up, Foster the People, agora do Play até às 8 da noite. Está combinado? Para já o som de Romy, She's on My Mind. Bom final de tarde. Está no ar, Hora de Ponta.

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A passar por cá nesta tarde de segunda-feira, hoje Dia Mundial dos Oceanos e também Dia Mundial do Tumor Cerebral, são as efemérides desta segunda-feira. Por cá, estamos num ambiente de pré-férias para muitos, há quem vai aproveitar, eu sei, pode ser o teu caso até, que vai aproveitar para ter um fim de semana mais esticado ainda mais esta semana, já que na próxima quarta-feira é feriado, Dia de Portugal. Para já, vamos entrando num regime de slowdown, Maverick, Sabre e Georgia Smith. Bom final de tarde, faz uma boa viagem.

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1: Agora é tempo de saberes do tempo para amanhã, terça-feira. Para amanhã, o Instituto Português do Mar e da Atmosfera prevê uma terça-feira com o céu em geral muito nublado, também com boas abertas na vertente sul e nas terras altas da Ilha da Madeira. Há possibilidade de ocorrência de precipitação fraca, em especial na vertente norte da Ilha da Madeira, e uma pequena descida da temperatura máxima já na região do Funchal, com períodos de céu muito nublado e vento fraco. Quanto às temperaturas para amanhã, terça-feira, conta com uma máxima de 25 graus para Funchal, 22 para Porto Santo. As mínimas vão começar nos 18 graus no Porto Santo, 19 no Funchal. É assim que vai estar o tempo amanhã, terça-feira.
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0: Cá está a rádio que toca as músicas que tu gostas. Final de tarde de segunda-feira. Preparados para o para mais uma semana. Conferidinho pelo meio, fica tudo mais fácil. E por cá, as músicas que tu gostas também dão-te hipótese de votar, pelo menos na tabela das 20 mais da semana. Passa em rclube.pt. A tabela já foi atualizada este fim de semana e espera pela tua, pelo teu voto, aliás, para a nova contagem para o próximo fim de semana. O Danilo e Fabrício vão fazer o mais um 20 mais compacto e conta com a tua participação. Por isso, passa em rclube.pt. Ficamos agora com duas que nos acompanham esta semana.
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Ele já tem novo single, chama-se Cartas na Mesa, falo de Vanzi, aqui com Carolina Deslandes, à tua porta. Nós estamos, é à porta das 6 da tarde. Se estás quase a sair do trabalho, ou se já saíste, melhor ainda, mas se estás a sair, aproveita só os últimos minutos para terminares o teu expediente, porque já sabes, contas sempre com as músicas que gostas, e eu conto com o apoio do Plaza Amador até às 8 da noite, nesta hora de ponta. 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Para já, recuperamos Lana Del Rey e Weekend, Lust for Life. Bom final de tarde, faz uma boa viagem.

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abertura desta segunda hora de Hora de Ponta, desta segunda-feira. Música certa para quem quer fazer exercício ou pelo menos quer aprender a ter alguma coordenação, saber onde fica as mãos, os pés e essas coisas todas. Head and Heart, Joel Curry e Mneck na abertura desta segunda hora de Hora de Ponta. Já sabes, eu conto contigo até às 8 da noite em situações.8, online em rclube.pt, também na posição 223 da Nós Madeira. 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Para já, Beyoncé, Break My Soul, para o Vizica nos próximos minutos. Bom final de tarde.

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KPSD com Beira Mar a passar por cá nesta tarde de segunda-feira. É verdade, com muito sol à mistura, neste arranque da semana parece que está a prever um feriado, só que já te vou avisar que isto vai começar a ficar nublado, pelo menos a partir de amanhã e depois. Por isso, se tens que dar um mergulho, aproveita agora, vai até a beira-mar. Por cá, continua-te a dar o ambiente do verão, agora com Katy Perry e Snoop Dogg, California Girls. Bom final de tarde, boa viagem. Se puderes dar um mergulhinho, olha, bons mergulhos.

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1: Agora é tempo de saberes do tempo para amanhã, terça-feira. Para amanhã, o Instituto Português do Mar e da Atmosfera prevê uma terça-feira com o céu em geral muito nublado, também com boas abertas na vertente sul e nas terras altas da Ilha da Madeira. Há possibilidade de ocorrência de precipitação fraca, em especial na vertente norte da Ilha da Madeira, e uma pequena descida da temperatura máxima já na região do Funchal, com períodos de céu muito nublado e vento fraco. Quanto às temperaturas para amanhã, terça-feira, conta com uma máxima de 25 graus para Funchal, 22 para Porto Santo. As mínimas vão começar nos 18 graus no Porto Santo, 19 no Funchal. É assim que vai estar o tempo amanhã, terça-feira.
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0: 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Final da tarde de segunda-feira, preparados para o Eu para mais uma semana. 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E por cá, as músicas que tu gostas também dão-te hipótese de votar, pelo menos na tabela das 20 mais da semana. Passa em rcluba.pt, a tabela já foi atualizada este fim de semana e espera pela tua, pelo teu voto, aliás, para a nova contagem para o próximo fim de semana. O Daniel e o Fabrício vão fazer o mais um 20 mais compacto e conta com a tua participação. Por isso, passa em rcluba.pt. Ficamos agora com duas que nos acompanham esta semana.
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Já estiveram entre as mais tocadas da Clube FM os BTS com este Swim, com o calor que está até dava vontade de. Só que tenho que ficar aqui contigo até às 8 da noite, senão não há as músicas que tu gostas, não é? 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Brugá, as músicas que gostas continuam até às 8 da noite agora com Lovely the Band. Aí está Broken. Brugá, continuamos inteiros até às 8.

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Benson Boone, Mystical Magical, a abrir a terceira de 3 horas de Hora de Ponta aqui na Clube FM. 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É, não é? Bom final de tarde, espero que estejas a ter um bom arranque de semana, sempre ligado à Clube FM, também com as músicas da tua vida. Essa que é essa. Esta é uma delas, Love Song, Sarah Bareilles, aqui na Clube FM. Bom final de tarde. Se for o caso, faz uma boa viagem. Hey.

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tão depressa veio, como tão depressa foi, Gael Love Starved, a passar aqui na 106.8, tarde de segunda-feira, última hora de ponta, para continuares sintonizado em 106.8, online rclube.pt ou até mesmo na posição 293 da Noz Madeira. Com o calor que estava, era um bom dia para celebrar o Dia Mundial dos Oceanos, com um mergulhinho lá dentro, não é? Calorzinho há, amanhã também há, só que vai haver mais nuvens, já te conto tudo daqui a nada, para já um do outro, Rita Rocha e Diogo Pissarra aqui na Clube FM. 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

0: tempo amanhã.
1: Agora é tempo de saberes do tempo para amanhã, terça-feira. Para amanhã, o Instituto Português do Mar e da Atmosfera prevê uma terça-feira com o céu em geral muito nublado, também com boas abertas na vertente sul e nas terras altas da Ilha da Madeira. Há possibilidade de ocorrência de precipitação fraca, em especial na vertente norte da Ilha da Madeira, e uma pequena descida da temperatura máxima já na região do Funchal, com períodos de céu muito nublado e vento fraco. Quanto às temperaturas para amanhã, terça-feira, conta com uma máxima de 25 graus para Funchal, 22 para Porto Santo. As mínimas vão começar nos 18 graus no Porto Santo, 19 no Funchal. É assim que vai estar o tempo amanhã, terça-feira.
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0: Cá está a rádio que toca as músicas que tu gostas. Final da tarde de segunda-feira. Preparados para o E para mais uma semana. Com o feriadinho pelo meio fica tudo mais fácil. E por cá, as músicas que tu gostas também dão-te hipótese de votar, pelo menos na tabela das 20 mais da semana. Passa em rclube.pt. A tabela já foi atualizada este fim de semana e espera pela tua, pelo teu voto, aliás, para a nova contagem para o próximo fim de semana. Um Danilo e Fabrício vai fazer o mais um 20 mais compacto e conta com a tua participação. Por isso, passa em rclube.pt. Ficamos agora com duas que nos acompanham esta semana.
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assim a reta final desta Hora de Ponta desta segunda-feira, ao som de Elisa e Tiago Nogueira, eles que também encheram o Teatro Baltazar Dias, ainda há dias, precisamente. Uma fraca o coração aqui na Clube FM, para já vai ter que ser um pouco mais forte, porque a Hora de Ponta regressa amanhã, uma vez mais, sempre no mesmo horário, e também com o apoio do Plaza Madeira, que está à espera da tua visita, com 3 pisos, 68 lojas, as marcas exclusivas, é verdade, e muitas atividades também, por isso, Plaza por lá. Despeço-me ao som de Lolly Young, From Down Here. Quanto a mim, estou de regresso amanhã, no mesmo horário. Até lá, já sabes. Porta-te bem.

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3: As sociedades desportivas dos campeonatos profissionais aprovaram com cerca de 80% dos votos a proposta apresentada pela Liga Centralização para a distribuição das futuras receitas provenientes da comercialização dos direitos audiovisuais do futebol português. A proposta aprovada assenta num modelo que combina diferentes critérios de repartição, valorizando o mérito desportivo, o desempenho nas competições nacionais, o ranking europeu da UEFA e o histórico recente dos clubes na Primeira Liga. A Madeira é a região do país onde a greve convocada pelo Sindicato dos Trabalhadores dos Registros e Notariado está a ter mais impacto. A nota enviada às redações pelo sindicato evidencia que a adesão está nos 90%, sendo que a paralisação decorre até ao próximo sábado, dia 13. Os séniores do Funchal promoveram a sustentabilidade com desfile no mercado dos lavradores. Foram 31 participantes dos ginásios municipais da Barreirinha, de Santo António e de São Martinho, do Centro Comunitário do Funchal e da Universidade Sénior do Funchal, que participaram neste desfile com recurso a materiais reciclados no âmbito das comemorações do Dia Mundial do Ambiente. As operações do Aeroporto Internacional da Madeira continuam com muitas perturbações devido ao vento forte que se faz sentir em Santa Cruz. O IPMA apenas prevê uma diminuição do vento na zona do Aeroporto da Madeira para a próxima sexta-feira.
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0: 21 graus. 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
0: 20 graus. 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
1: 20 graus. Aqui tens mais e melhor música por hora.

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